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0: Boa noite. São 3 horas.
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2: Bom dia, são 9 horas.
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4: Sejam bem-vindos a este espaço informativo. Vamos conhecer alguns dos destaques noticiosos. Paulo Nascimento Cabral defende que nova estratégia europeia de combate à droga tem de trazer o reforço da segurança no Atlântico. Aberta consulta pública para bote baleeiro açoriano como património cultural e material. O eurodeputado do PS de Açores, Paulo Nascimento Cabral, interveio no debate da sessão plenária do Parlamento Europeu em Estrasburgo sobre o narcotráfico nas águas europeias, proteger as nossas fronteiras e apoiar as nossas forças de segurança, defendendo que a futura estratégia europeia de combate às drogas deve responder aos novos desafios do tráfico internacional e reconhecer plenamente o papel estratégico do Atlântico, em particular dos Açores e da Madeira, na proteção das fronteiras externas da União Europeia. Na sua intervenção, dirigida ao Comissário Europeu, Paulo Nascimento Cabral alertou que a nova estratégia não pode repetir dois erros: esquecer a emergência do combate às drogas sintéticas e ignorar que as suas fronteiras ocidentais começam no coração do Atlântico, como os Açores e a Madeira. O parlamentar social-democrata salientou que as rotas atlânticas têm sido cada vez mais exploradas por redes internacionais de tráfico de droga que recorrem a embarcações, drones e até narcosubmarinos para introduzir estupefacientes na Europa. Neste contexto, o eurodeputado defendeu o reforço da vigilância marítima, do investimento em tecnologia, da partilha de informação e da cooperação entre as agências europeias responsáveis pela segurança e pelo controle de fronteiras. Paulo Nascimento Cabral destacou ainda a necessidade de reconhecer e reforçar o papel das forças de segurança, sublinhando que têm feito tanto com tão pouco, pelo que devem dispor de meios humanos

Em definição de uma nova estratégia para o Atlântico, capaz de responder às atuais tensões geopolíticas, desafios de segurança e defesa, proteção dos cabos submarinos de comunicações e de integrar o combate ao narcotráfico, a segurança marítima e a proteção das fronteiras externas da União Europeia. A segurança da União Europeia começa no Atlântico. Reconhecer o papel estratégico dos Açores e Madeira é reconhecer a realidade geográfica da Europa e garantir que a União Europeia dispõe de instrumentos necessários para proteger eficazmente os seus cidadãos e as suas fronteiras, concluiu o eurodeputado. A CGTP em Açores reuniu-se em Ponta Delgada para analisar a situação política e social da região e definir as linhas de ação sindical para os próximos meses. Segundo a estrutura sindical, os últimos 11 meses ficaram assinalados por uma luta de extraordinária exigência conduzida pelos trabalhadores dos Açores que aderiram de forma expressiva às diversas iniciativas, conscientes da importância das matérias em discussão. A CGTP recorda que na região foram realizadas dezenas de ações, plenários, greves no setor público e privado, duas greves gerais, concentrações, petições, abaixo-assinados e as comemorações do 1º de maio. A Central Sindical considera que esta mobilização contribuiu para condicionar o sentido de voto de quem apoiava o Governo da República e um grande patronato, associando a derrota do pacote laboral à força desta luta. A coordenadora critica o que classifica como silêncio cúmplice do Governo Regional e dos partidos que o apoiam na Assembleia Legislativa, afirmando que mesmo quando aparentam distanciamento, mantêm alinhamento com políticas desfavoráveis aos trabalhadores. Para a CGTP e Açores, a rejeição do pacote laboral demonstra que existe vontade e condições para exigir melhorias reais nas condições de trabalho e de vida, defendendo um aumento geral e imediato dos salários, a dinamização da contratação coletiva na região e uma justa repartição da riqueza criada. A estrutura sindical afirma que o poder político regional deve ouvir os trabalhadores e responder às suas reivindicações, garantindo também que a luta irá continuar, sublinhando que os trabalhadores não aceitarão retrocessos nos seus direitos. É igualmente referido que a luta dos trabalhadores e a iniciativa sindical irá continuar porque as reivindicações que levantam são justas, possíveis e urgentes, dando como exemplos o aumento dos salários para todos os trabalhadores em 2026, 150 euros ou 15%, valorização das carreiras e profissões, 35 horas de trabalho semanal para todos sem perda de retribuição, combate à precariedade, aumento do acréscimo regional ao salário mínimo nacional, 10%, e da remuneração complementar, 100 euros, ou ainda a reposição do princípio do tratamento mais favorável ao trabalhador e a revogação da caducidade da contratação coletiva. O número de turistas a chegar a Portugal cresceu 3,3% em 2025 para 29,9 milhões de pessoas, um abrandamento face ao crescimento de 9,3% em 2024 e segundo os dados divulgados pelo Instituto Nacional de Estatística. O mercado espanhol manteve a liderança entre os mercados emissores, apesar do decréscimo de 0,6%, representando uma cota de 23,8%. O mercado do Reino Unido, 11,9% do total, manteve-se como segundo principal mercado emissor e foi o único entre os três principais mercados emissores de turistas internacionais a crescer mais 1,9%. Seguiu-se o mercado francês, 10,9% do total, mas que diminuiu 2,9%. Em 2025, a despesa média por turista em cada viagem registrou um decréscimo de 4,2% face ao valor de 2024, fixando-se em 265,1 euros. A Generalidade dos meios de alojamento turístico registou 34,8 milhões de hóspedes, que deram origem a 89,7 milhões de dormidas em 2025, correspondendo a aumentos de 2,2% e 1,6%. O mercado interno gerou 29,5 milhões de dormidas em 2025, correspondente a 32,9% do total e a um acréscimo de 3,5% face ao ano anterior. Os mercados externos deram origem a 60,2 milhões de dormidas, refletindo um crescimento anual de 0,6%. Em 2025, 70 municípios registaram um número de dormidas de não-residentes superior ao número de dormidas de residentes. A taxa de sazonalidade diminuiu de 36,4% e atingiu o valor mais baixo desde 2013. Este indicador foi o mais elevado entre os residentes, 40,4%, do que entre os não-residentes, 34,4%, embora tenha diminuído em ambos os casos. As deslocações turísticas dos residentes atingiram 26 milhões, acelerando 13,7% em resultado da dinâmica das viagens em território nacional, que aumentaram 14% face ao ano anterior, atingindo 22,2 milhões, e das deslocações para o estrangeiro, que cresceram 12,5%,
em comparação com 2024.

0: alcançando 3,9 milhões em 2025. O Alentejo continua a registrar a maior taxa de sazonalidade, 43,6% em 2024, seguido da Península de Setúbal, 41,4%, após 42,2%. Em sentido contrário, a Região Autónoma da Madeira e a Grande Lisboa registaram os valores mais baixos deste indicador, 29,7% e 30,3%, após 29,5% e 30%. Considerando as dormidas de residentes, o Algarve foi a única região com a taxa de sazonalidade superior a 50%, 55,9%. Em sentido contrário, a Grande Lisboa e a Região Autónoma dos Açores registaram os valores mais baixos deste indicador, 28% e 30,3%. Relativamente às dormidas de não residentes, as maiores taxas de sazonalidade observaram-se na Região Autónoma dos Açores, 46,9%, e no Centro, 42%. Em sentido contrário, a Região Autónoma da Madeira, 28,8%, e a Grande Lisboa, 30,8%, registaram os valores mais baixos deste indicador. O Património Cultural deu início ao processo de consulta pública para a inscrição da manifestação Bote Baleeiro Açoriano, Arte de Manuseamento e Construção nas Lajes do Pico, no Inventário Nacional do Património Cultural e Material. De acordo com um anúncio publicado esta semana em Diário da República, a consulta pública decorre durante 30 dias, permitindo aos cidadãos e entidades apresentarem observações sobre o processo. A documentação referente ao pedido de inventariação pode ser consultada no site do Património Cultural IP ou presencialmente no arquivo da Divisão de Cadastro, Inventário e Classificação no Palácio Nacional da Ajuda, em Lisboa. Segundo o anúncio consultado pela agência Lusa, as observações em sede da presente consulta pública devem ser enviadas para o endereço inpci@patrimoniocultural.gov.pt ou por carta registada dirigida ao Património Cultural. Após a consulta pública, o Património Cultural dispõe de um prazo de 120 dias para decidir sobre a inscrição da manifestação no Inventário Nacional do Património Cultural e Material, segundo referido no anúncio assinado pelo Presidente do Conselho Diretivo do Instituto, João Soalheiro. A candidatura visa reconhecer e salvaguardar os conhecimentos e técnicas associadas ao manuseamento e à construção do bote baleeiro açoriano, nas Lajes do Pico, uma marca cultural dos Açores. O primeiro bote baleeiro açoriano foi construído nas Lajes do Pico pelo mestre Francisco José Machado, o Experiente, nos finais do século XIX. Ainda segundo informação disponibilizada na página oficial da Câmara Municipal das Lajes do Pico, gerações de outros grandes carpinteiros navais notabilizaram-se na construção, de forma artesanal, de botes baleeiros. A autarquia sublinha que o bote baleeiro açoriano tem sido representado em exposições, em feiras e em regatas, destacando que estas participações contribuem para a projeção e afirmação do património baleeiro regional no mundo, com particular destaque para o bote baleeiro açoriano. Para o município das Lajes do Pico, a recuperação de uma parte significativa do património baleeiro dos Açores, botes e lanchas de reboque, deve ser considerada, muito provavelmente, como um dos mais emblemáticos projetos de reabilitação patrimonial verdadeiramente ao serviço das comunidades, realizado nos últimos anos em Portugal. Conhecido e criado a partir do modelo norte-americano, é hoje considerado uma das embarcações mais emblemáticas do mundo. Nas Lajes do Pico, a capital mundial da cultura da baleia, é ainda muito mais do que isso, é um elemento material e imaterial da nossa iconografia e mitografia profundas associadas aos mistérios do grande mar e dos grandes cetáceos, que nos permite sonhar com a classificação pela Unesco da cultura da baleia como património da humanidade, lê-se ainda. Após a classificação como património material, a Câmara Municipal das Lajes do Pico quer candidatar o bote baleeiro a património da Unesco em 2027 para proteger aquilo que tanto orgulha a identidade açoriana e, segundo adiantou a agência Lusa, no mês de fevereiro, a presidente da autarquia, Ana Brum. A autarca falava à agência Lusa a propósito da assinatura de um contrato com o mestre João Tavares, de 80 anos, o mais antigo construtor de botes baleeiros açorianos, para a reconstrução do Maria Regina. Colocamos assim um ponto final neste espaço informativo. Desejo-lhe um excelente sábado.
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0: Bom dia, são 10 horas.
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0: Bom dia. São 11 horas.
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5: I love you, cara linda. Sacana.
6: O espetáculo é em português. 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

Foi depois de mais um show lá em São Caetano do Sul, em 1997, que eu me despedi do meu parceiro. Eu entrei no elevador. Eu olhei fixamente para ele no saguão do hotel. Ali, pronto para ir embora. A porta se fechou. E eu fiquei. Eu só não sabia que aquela porta fechava também um importante capítulo da minha história. Um momento que ressignificou o meu olhar sobre tudo. Sobre a fragilidade da vida. Sobre o meu próprio futuro e também sobre a música. Essa canção, depois que me despedi do meu companheiro, passou a ter outro sentido. Passou a ter outro sentido. E toda vez que eu canto ela, é como se ele estivesse aqui do meu lado. É, e acho que também. Eu tenho um parceiro. 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

0: Uma salva de palmas pra essa coisa linda aqui em cima, tá?
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0: Boa tarde, são 12 horas.
1: 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Sejam bem-vindos a este espaço informativo. Vamos conhecer alguns dos destaques noticiosos. Paulo Nascimento Cabral defende que nova estratégia europeia de combate à droga tem de trazer o reforço da segurança no Atlântico. Aberta consulta pública para bote baleeiro açoriano como património cultural e material. O eurodeputado do PS de Açores, Paulo Nascimento Cabral, interveio no debate da sessão plenária do Parlamento Europeu em Estrasburgo sobre o narcotráfico nas águas europeias, proteger as nossas fronteiras e apoiar as nossas forças de segurança, defendendo que a futura estratégia europeia de combate às drogas deve responder aos novos desafios do tráfico internacional e reconhecer plenamente o papel estratégico do Atlântico, em particular dos Açores e da Madeira, na proteção das fronteiras externas da União Europeia. Na sua intervenção, dirigida ao Comissário Europeu, Paulo Nascimento Cabral alertou que a nova estratégia não pode repetir dois erros: esquecer a emergência do combate às drogas sintéticas e ignorar que as suas fronteiras ocidentais começam no coração do Atlântico, como os Açores e a Madeira. O parlamentar social-democrata salientou que as rotas atlânticas têm sido cada vez mais exploradas por redes internacionais de tráfico de droga que recorrem a embarcações, drones e até narcosubmarinos para introduzir estupefacientes na Europa. Neste contexto, o eurodeputado defendeu o reforço da vigilância marítima, do investimento em tecnologia, da partilha de informação e da cooperação entre as agências europeias responsáveis pela segurança e pelo controle de fronteiras. Paulo Nascimento Cabral destacou ainda a necessidade de reconhecer e reforçar o papel das forças de segurança, sublinhando que têm feito tanto com tão pouco, pelo que devem dispor de meios humanos, tecnológicos e operacionais adequados para responder a esta ameaça crescente. O eurodeputado do PSD reiterou que os Açores e a Madeira são parte integrante da primeira linha de defesa da União Europeia e que o seu contributo para a segurança europeia deve ser plenamente reconhecido nas políticas da União. O eurodeputado do PSD Açores defendeu também a definição de uma nova estratégia para o Atlântico, capaz de responder às atuais tensões geopolíticas, desafios de segurança e defesa, proteção dos cabos submarinos de comunicações e de integrar o combate ao narcotráfico, a segurança marítima e a proteção das fronteiras externas da União Europeia. A segurança da União Europeia começa no Atlântico. Reconhecer o papel estratégico dos Açores e Madeira é reconhecer a realidade geográfica da Europa e garantir que a União Europeia dispõe de instrumentos necessários para proteger eficazmente os seus cidadãos e as suas fronteiras, concluiu o eurodeputado. A CGTP em Açores reuniu-se em Ponta Delgada para analisar a situação política e social da região e definir as linhas de ação sindical para os próximos meses. Segundo a estrutura sindical, os últimos 11 meses ficaram assinalados por uma luta de extraordinária exigência conduzida pelos trabalhadores dos Açores, que aderiram de forma expressiva às diversas iniciativas, conscientes da importância das matérias em discussão. A CGTP recorda que na região foram realizadas dezenas de ações, plenários, greves no setor público e privado, duas greves gerais, concentrações, petições, abaixo-assinados e as comemorações do 1º de maio. A Central Sindical considera que esta mobilização contribuiu para condicionar o sentido de voto de quem apoiava o Governo da República e um grande patronato, associando a derrota do pacote laboral à força desta luta. A coordenadora critica o que classifica como silêncio cúmplice do Governo Regional e dos partidos que o apoiam na Assembleia Legislativa, afirmando que mesmo quando aparentam distanciamento, mantêm alinhamento com políticas desfavoráveis aos trabalhadores. Para a CGTP e Açores, a rejeição do pacote laboral

sublinhando que os trabalhadores não aceitarão retrocessos nos seus direitos. É igualmente referido que a luta dos trabalhadores e a iniciativa sindical irá continuar porque as reivindicações que levantam são justas, possíveis e urgentes, dando como exemplos o aumento dos salários para todos os trabalhadores em 2026, 150 euros ou 15%, valorização das carreiras e profissões, 35 horas de trabalho semanal para todos sem perda de retribuição, combate à precariedade, aumento do acréscimo regional ao salário mínimo nacional, 10%, e da remuneração complementar, 100 euros, ou ainda a reposição do princípio do tratamento mais favorável ao trabalhador e a revogação da caducidade da contratação coletiva. O número de turistas a chegar a Portugal cresceu 3,3% em 2025 para 29,9 milhões de pessoas, um abrandamento face ao crescimento de 9,3% em 2024 e, segundo os dados divulgados pelo Instituto Nacional de Estatística, o mercado espanhol manteve a liderança entre os mercados emissores, apesar do decréscimo de 0,6%, representando uma cota de 23,8%. O mercado do Reino Unido, 11,9% do total, manteve-se como segundo principal mercado emissor e foi o único entre os três principais mercados emissores de turistas internacionais a crescer mais 1,9%. Seguiu-se o mercado francês, 10,9% do total, mas que diminuiu 2,9%. Em 2025, a despesa média por turista em cada viagem registrou um decréscimo de 4,2% face ao valor de 2024, fixando-se em 265,1 euros. A generalidade dos meios de alojamento turístico registou 34,8 milhões de hóspedes, que deram origem a 89,7 milhões de dormidas em 2025, correspondendo a aumentos de 2,2% e 1,6%. O mercado interno gerou 29,5 milhões de dormidas em 2025, correspondente a 32,9% do total e a um acréscimo de 3,5% face ao ano anterior. Os mercados externos deram origem a 60,2 milhões de dormidas, refletindo um crescimento anual de 0,6%. Em 2025, 70 municípios registaram um número de dormidas de não residentes superior ao número de dormidas de residentes. A taxa de sazonalidade diminuiu de 36,4% e atingiu o valor mais baixo desde 2013. Este indicador foi o mais elevado entre os residentes, 40,4%, do que entre os não residentes, 34,4%, embora tenha diminuído em ambos os casos. As deslocações turísticas dos residentes atingiram 26 milhões, acelerando 13,7% em resultado da dinâmica das viagens em território nacional, que aumentaram 14% face ao ano anterior, atingindo 22,2 milhões, e das deslocações para o estrangeiro, que cresceram 12,5% em comparação com 2024, alcançando 3,9 milhões em 2025. O Alentejo continua a registrar a maior taxa de sazonalidade, 43,6% em 2024, seguido da Península de Setúbal, 41,4%, após 42,2%. Em sentido contrário, a Região Autónoma da Madeira e a Grande Lisboa registaram os valores mais baixos deste indicador, 29,7% e 30,3%, após 29,5% e 30%. Considerando as dormidas de residentes, o Algarve foi a única região com a taxa de sazonalidade superior a 50%, 55,9%. Em sentido contrário, a Grande Lisboa e a Região Autónoma dos Açores registaram os valores mais baixos deste indicador, 28% e 30,3%. Relativamente às dormidas de não residentes, as maiores taxas de sazonalidade observaram-se na Região Autónoma dos Açores, 46,9%, e no Centro, 42%. Em sentido contrário, a Região Autónoma da Madeira, 28,8%, e a Grande Lisboa, 30,8%, registaram os valores mais baixos deste indicador. O Património Cultural deu início ao processo de consulta pública para a inscrição da manifestação Bote Baleeiro Açoriano, Arte de Manuseamento e Construção nas Lajes do Pico, no Inventário Nacional do Património Cultural e Material. De acordo com um anúncio publicado esta semana em Diário da República, a consulta pública decorre durante 30 dias, permitindo aos cidadãos e entidades apresentarem observações sobre o processo. A documentação referente ao pedido de inventariação pode ser consultada no site do Património Cultural IP ou presencialmente no arquivo da Divisão de Cadastro, Inventário e Classificação no Palácio Nacional da Ajuda, em Lisboa. Segundo o anúncio consultado pela agência Lusa, as observações em sede da presente consulta pública devem ser enviadas para o endereço inpci@patrimoniocultural.gov.pt ou por carta registada dirigida ao Património Cultural. Após a consulta pública, o Património Cultural dispõe de um prazo de 120 dias para decidir sobre a inscrição da manifestação no Inventário Nacional do Património Cultural e Material, segundo referido no anúncio assinado

0: pelo presidente do Conselho Diretivo do Instituto, João Soalheiro. A candidatura visa reconhecer e salvaguardar os conhecimentos e técnicas associadas ao manuseamento e à construção do bote baleeiro açoriano nas Lajes do Pico, uma marca cultural dos Açores. O primeiro bote baleeiro açoriano foi construído nas Lajes do Pico pelo mestre Francisco José Machado, o Experiente, nos finais do século XIX. Ainda segundo informação disponibilizada na página oficial da Câmara Municipal das Lajes do Pico, gerações de outros grandes carpinteiros navais notabilizaram-se na construção, de forma artesanal, de botes baleeiros. A autarquia sublinha que o bote baleeiro açoriano tem sido representado em exposições, em feiras e em regatas, destacando que estas participações contribuem para a projeção e afirmação do património baleeiro regional no mundo, com particular destaque para o bote baleeiro açoriano. Para o município das Lajes do Pico, a recuperação de uma parte significativa do património baleeiro dos Açores, botes e lanchas de reboque, deve ser considerada, muito provavelmente, como um dos mais emblemáticos projetos de reabilitação patrimonial verdadeiramente ao serviço das comunidades realizado nos últimos anos em Portugal. Conhecido e criado a partir do modelo norte-americano, é hoje considerado uma das embarcações mais emblemáticas do mundo. Nas Lajes do Pico, a capital mundial da cultura da baleia, é ainda muito mais do que isso, é um elemento material e imaterial da nossa iconografia e mitografia profundas, associadas aos mistérios do grande mar e dos grandes cetáceos, que nos permite sonhar com a classificação pela Unesco da cultura da baleia como património da humanidade. Lê-se ainda. Após a classificação como património material, a Câmara Municipal das Lajes do Pico quer candidatar o bote baleeiro a património da Unesco em 2027 para proteger aquilo que tanto orgulha a identidade açoriana e, segundo adiantou a agência Lusa no mês de fevereiro, a presidente da autarquia, Ana Brum. A autarca falava à agência Lusa a propósito da assinatura de um contrato com o mestre João Tavares, de 80 anos, o mais antigo construtor de botes baleeiros açorianos, para a reconstrução do Maria Regina. Colocamos assim um ponto final neste espaço informativo. Desejo-lhe um excelente sábado.
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0: Boa tarde, são 13 horas.
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1: Boa tarde, são 14 horas.
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0: Olá, olá, boa tarde, meninos e meninas. Mais uma hora do Arco-Íris e estamos tão bem em contagem decrescente para o Maia Folk. Boa tarde, professora Cristiana.
1: Olá, boa tarde. Pois é, o Maia Folk é mesmo este fim de semana e de certeza que nos vamos encontrar todos lá embaixo a dançar, a conviver, a passar momentos muito agradáveis.
0: É certo e garantido, uns mergulhos naquela fantástica piscina da Maia, mas nós mais daqui a pouco temos então sugestões para dar. Para já vamos mesmo é relembrar que para além das músicas há histórias.
1: Há histórias, pois é. Olha, e a primeira história é retirada daquele livro de onde eu tenho tirado algumas histórias, de melhores histórias viradas do avesso, e portanto vou já adiantar que a personagem principal é a Branca de Neve.
0: Mas enganem-se, não vai ser a mesma Branca de Neve.
1: Vamos ver o que é que a história nos traz.
0: Será que há anões à mistura?
1: Talvez. É
0: Estou
1: melhor esperar.
0: Muito curiosa. Mas olha, é melhor esperar dançando
1: do que
0: esperar aqui sugadinha.
1: Claro que sim.
0: Então, vamos à música. Temos aqui muitas músicas infantis para vocês dançarem, se divertirem. E daqui a pouco vamos então à história. Até já.
1: Até já.

0: Eu dancei muito. A professora Cristiana também. E até está assim um bocadinho cansada para vos contar a história. Mas vai ter de ser. Vamos Sim. ouvir então a primeira história da tarde.
1: Vamos. Vamos ouvir então a Branca de Neve, que não queria beijos de estranhos.
0: Quem é que quer? Olha, vamos ouvir a história.
1: Era uma vez uma rainha que todos os dias costumava fazer a mesma pergunta ao seu espelho falante. Espelho meu, há no reino alguém mais belo do que eu? O espelho respondia-lhe sempre que não, porque de facto ela era mesmo muito bonita. O tempo foi passando, até que certo dia a resposta surpreendeu a rainha. Ah, sim, majestade! A Branca de Neve

A rainha ficou furiosa e mandou um dos seus homens de confiança matá-la. Ele levou-a para a floresta, mas não foi capaz e avisou a menina de que corria muito perigo. A Branca de Neve continuou a viver na floresta, na casa dos 7 anões seus amigos. Mas a rainha descobriu que a rival estava viva e mandou entregar-lhe uma maçã envenenada. Quando a Branca de Neve viu a velhota com a maçã, percebeu logo que ali havia marosca. Então disse-lhe: "Nem pense que vou comer essa maçã reluzente, que vou ficar a dormir e só acordo se levar um beijo de um príncipe que não conheço de lado nenhum. Não quero beijos de estranhos." Pegou na mala, seguiu para o castelo onde vivia a rainha, entrou por ali dentro e, ao chegar junto à rainha, disse-lhe: "Já viu como é bonita? Acha bem mandar matar-me só porque o seu espelho Palerma achou que eu sou mais bonita? Já viu bem a sua beleza madura, a experiência de vida que tem, a sabedoria? Precisa mesmo de ser a mais bela? Não era melhor se também fosse bela por dentro? Tenha juízo, rainha." A rainha ficou tão envergonhada que convidou a Branca de Neve para sua assistente. Há quem diga que hoje a trata como se fosse uma filha e que nunca mais quis saber de espelhos falantes.

0: Estas histórias viradas do avesso são qualquer coisa de delicioso de ouvir. Eu estava aqui partida a rir a ouvir a história. Esta Branca de Neve era assim bem decidida da sua vida.
1: Olha, não sabia que era até com uma cabecinha vermelho, mas não tinha tento na língua, dizia tudo o que pensava.
0: Ora, nem mais. A história começou por ser a típica história da Branca de Neve, onde a rainha má achava que, por causa do espelho, que ela era mais bonita que a rainha, então tinha que acabar com quem fosse mais bonito do que ela. Nesta altura, a Branca de Neve era assim já um bocado madura e ela não foi em cantigas. Aquela maçã para enganar não a enganou.
1: Nem pensar, estas frutas muito reluzentes, muito, muito perfeitinhas, ou às vezes são as piores.
0: Ou tem veneno ou tem bicho.
1: Ah, pois é.
0: E depois, o que eu achei mais interessante foi que ela, muito resolvida, foi até ao castelo dar assim um raspanete à rainha.
1: Claro, e diz lá que não foi bem pregado. Então a rainha tinha que se chatear agora, mesmo que não fosse a mais bonita. O que é que isso interessa? Não interessa nada. Além disso, ela tinha uma sabedoria feita da experiência da idade madura e tinha tantas qualidades. Não tinha nada que estar a dar ouvidos a um espelho que não percebia nada daquilo.
0: A rainha acabou mesmo por dar ouvidos, foi à Branca de Neve, tornou-a sua assistente pessoal e acabou por gostar dela como uma filha. Eu gosto quando estas histórias acabam assim.
1: É, não é?
0: Bem resolvidas.
1: Bem resolvidas, cá sem tolices. Agora cá, mata a Branca de Neve, espera pelo príncipe, vai o beijo.
0: Cala, beijos de estranhos.
1: Confusão.
0: Branca de Neve não ia cá em beijos de estranhos. Queria lá saber de levar um beijo de um príncipe que não conhece.
1: Não faltava mais nada.
0: Foi mais uma bonita história. Nós daqui a pouco temos outra.
1: Pois temos. Eu ando aqui à procura dela, mas eu só posso dizer que é sobre o Afonso.
0: Pronto, então daqui a pouco vamos saber quem é o Afonso, que peripécias é que fez o Afonso. É mais daqui a pouco, porque para já nós temos mais músicas para dançar.

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0: E estamos nós preparadíssimos para ouvir mais uma história nesta tarde de verão aqui no Arco-Íris. Professora Cristiana, venha daí o Afonso, vamos conhecer o Afonso.
1: Venha, a história chama-se O Dia em que o Afonso Saiu da Caixa.
0: Oh, vamos ouvir.
1: O Afonso vivia com um telemóvel à frente dos olhos. Comia com o telemóvel à frente. Brincava apenas com o telemóvel. E adormecia a olhar para o telemóvel. Quando falavam com ele, raramente ouvia a primeira. Não queria saber. Se lhe perguntassem o que tinha acabado de almoçar, nem saberia dizer, porque estava demasiado ocupado a jogar ou a ver vídeos para prestar atenção a esses detalhes sem importância. Se parasse para pensar um bocadinho, o Afonso já nem conseguiria dizer de que cor eram os olhos da mãe ou o cabelo do pai, pois mal olhava para eles. Do mesmo se podia queixar a sua irmã Margarida. Ela gostava muito de brincar com o Afonso e agora quase nem conseguia falar com ele. Ele simplesmente tinha desaparecido para dentro de um ecrã. Ela bem tentava meter-se à frente, mas ele não olhava para ela, nem sequer para se desviar. Um dia, a Margarida chegou a dizer-lhe: Afonso, anda a brincar comigo. Mas ele nem sequer a escutou e continuou em frente com o telemóvel na mão e os olhos postos num jogo qualquer. Foi então que a Margarida teve uma ideia. Começou a filmá-lo na sua triste figura, sempre com a cabeça baixa e o telemóvel na mão. E depois enviou-lhe o vídeo. E mais um de outro dia. E ainda outro de um dia distinto. O Afonso ficou perturbado porque nunca tinha percebido que se tinha transformado numa espécie de zombie, desinteressado de tudo e de todos. A seguir, a Margarida enviou-lhe uma fotografia dela e uma fotografia dos pais deles e outra com o retrato do seu melhor amigo, que estava cada dia mais distante, porque se tinha cansado de esperar. E também a fotografia de todos os colegas da escola. No fim desta lista toda, escreveu: Temos saudades tuas! O Afonso engoliu em seco. No dia seguinte, deixou o telemóvel de lado. E nos outros dias também. Voltou a ser o Afonso simpático, divertido, inteligente. Uau! Bem-vindo de volta, Afonso!

0: pouco ouvíamos a história do Afonso. Conhecemos o Afonso, que era assim uma espécie de bichinho do ecrã. Andava sempre com a cabeça metida no telemóvel.
1: Pois é, ele já tinha sido muito divertido pelos vistos, mas depois começou a ir ao telemóvel cada dia mais um bocadinho, e sem se aperceber, que é isso que acontece normalmente, ficou completamente dependente e a desperdiçar os seus dias com o telemóvel.
0: Atenta estava a irmã.
1: Oh, grande Margarida, que não deixou que este problema do Afonso aumentasse e acabou por conseguir resgatá-lo, como se ele tivesse sido raptado pelo seu próprio telemóvel.
0: E nada melhor do que nós tomarmos conta da realidade vendo-nos a nós próprios. Ela filmou sempre com a cabeça enfiada no telemóvel, cabisbaixo, meio triste, sempre ali muito concentrado, e ele acabou por ver que não estava a desfrutar da vida, nem estava a aproveitar.
1: Claro, e depois, como cereja no topo do bolo, a Margarida ainda lhe enviou fotografias das pessoas que gostavam tanto dele e com quem ele gostava tanto de estar antes de estar viciado no telemóvel.
0: Todos nós sabemos que os telemóveis têm a sua importância, servem para nós fazermos chamadas e às vezes é importante falarmos com os nossos também, se quisermos recorrer a alguma coisa na internet. Contudo, não pode substituir os nossos amigos nem os nossos familiares.
1: Claro que não, mas sabes, os telemóveis são feitos... Estes telemóveis, que isto não são bem telemóveis, telemóveis eram aqueles que serviam só para telefonar, isto são smartphones. E smart quer dizer espertos. E lá espertos são eles, ou as pessoas que os inventaram. Porque eles acabam por criar nos cérebros de quem os utiliza muito uma espécie de vício de que as pessoas depois acabam por ficar reféns.
0: Claro.
1: E quanto mais usam, mais querem usar. E quando dão por si, a vida vai passando e as pessoas estão dentro daquele mundo que não deveria ser o seu.
0: Eu acho que é um assunto muito importante e é bom nós falarmos dele por aqui. Abordamos através desta história do Afonso, mas é de facto muito importante e é uma chamada de atenção para todas as crianças, mas acima de tudo para os pais.
1: Exatamente.
0: Porque nós sabemos que o telemóvel pode dar muito jeito. De vez em quando até ajuda a distrair uma criança, só que não pode de maneira nenhuma ocupar um dia da criança. Há tanta coisa divertida para se fazer, não é?
1: Claro, e o telemóvel acabou por fazer isso mesmo, por substituir as brincadeiras, por substituir as conversas, mesmo as conversas familiares à mesa. É tão frequente hoje em dia irmos a um restaurante e vermos uma família sentada numa mesa a fazer uma refeição em conjunto e cada elemento da família, sejam as crianças, sejam as pessoas adultas, cada pessoa... dentro do seu ecrã, e isso causa-me muita pena, porque o tempo vai passando e são momentos que não se voltam a recuperar. Portanto, aproveitem o tempo em família e o tempo com os amigos para brincar, para conversar, para fazer outro tipo de coisas, porque os telemóveis têm o seu tempo, mas não pode substituir o tempo de qualidade.
0: Nem mais. E eu tenho um desafio para vocês nestas férias do verão. Por que não deixarmos o telemóvel de lado e desfrutar do bom tempo do verão, do ar livre, dos amigos, da família?
1: Verdade.
0: Toca a ser tagarelas, conversar uns com os outros.
1: Portanto, brincar.
0: É um desafio que nós vos lançamos e deixamos aqui. Vamos ver no fim quem é que ganha. Quem é que utilizou menos o telemóvel.
1: É isso mesmo. E de certeza que quem utilizar menos o telemóvel ganha duas vezes. Ganha o desafio e ganha tempo de qualidade.
0: Ora, nem mais. Nós daqui a pouco já voltamos para as despedidas e vamos também relembrar e dar sugestões, porque amanhã começa o Maia Folk.
1: Pois é, amanhã começa o Maia Folk. E hoje já começa... mais ou menos uma preparação.
0: Um workshop de dança dado pela Joana Loura, mas já vamos falar disso daqui a pouco.

0: E vamos falar um bocadinho do Festival Maia Fol, que é este fim de semana que acontece na bonita Baía da Maia. Vamos todos até à Maia.
1: Vamos, com certeza.
0: E a verdade é que ontem e hoje está a decorrer um workshop de dança com a Joana Loura.
1: Pois é um workshop de dança tradicional que está a decorrer aqui no Clube Asas do Atlântico, a sede do clube, promovido pela Associação Os Amigos da Maia. A entrada são apenas 5 euros. Decorre entre as 21 e as 23 horas.
0: É isso mesmo. De há uns anos a esta parte do festival é sempre acompanhado por um workshop de danças tradicionais. Este ano é com a Joana Loura e já está a decorrer. Portanto, venham até ao Asas, mesmo que não tenham vindo ontem. Hoje podem aparecer.
1: Sim,
0: para
1: claro.
0: Vocês aprenderem a dar passos, a aprenderem os ritmos. É sempre importante. E depois tem uma particularidade, que é as pessoas que vão a estes workshops. Depois, no próprio festival, quando estiverem a dar os concertos, as pessoas acabam por mostrar os passos e as danças que aprenderam.
1: É isso mesmo.
0: E é o que torna o Festival Maia Folk um bocadinho diferente de todos os outros.
1: Pois, e pronto, e quem está a dançar depois lá em baixo acaba por se divertir imenso com esses passos. É claro que quem não vier ao workshop diverte-se também.
0: E dança
1: são
0: na mesma.
1: Outras formas, mas as pessoas que vêm ao workshop gostam depois de utilizar esses conhecimentos lá em baixo, no recinto.
0: Nem mais. E a verdade é que já conhecemos as bandas que amanhã e depois vão estar no palco do Maia Folk. E para esta sexta-feira, dia 10 de julho, que grupos é que temos?
1: Olha, dia 10 de julho, portanto amanhã, sexta-feira, temos os Rumo ao Sul e temos os Mirica Faia.
0: Muito bem, e para fechar a noite?
1: Para fechar a noite temos um DJ, que é o Antoine C.
0: Ora, nem mais, a fechar sempre com um DJ estes dois dias de festival. Rumo ao Sul e Mirica Faia. Os Mirica Faia já não é a primeira vez que cá vêm a Santa Maria. E é aquele estilo muito, muito folk,
1: uhum,
0: que é característico deste festival. E no sábado, o que é que vamos poder assistir? Que concertos é que vamos poder ver?
1: E no sábado temos também dois grupos, duas bandas. Temos os Trigalada, penso que é assim que se diz.
0: Trigalada.
1: E temos os Retimbrar.
0: Vamos então trigalar e retimbrar com esta gente toda no sábado. E para fechar, um DJ aqui da Ilha de Santa Maria.
1: E para fechar, vamos dançar com o DJ Late Night.
0: Ora, nem mais. Portanto, esta sexta e sábado, todos os caminhos vão dar à Maia Folk. Dizer
1: é
0: que
1: mesmo.
0: Lá por cima, na Maia, há sempre também uns petisquinhos, para quem tem assim uma fuminha à
1: pois
0: noite.
1: É.
0: E que se forem mais cedo, podem aproveitar da linda piscina, dar uns mergulhos e apanhar um solinho.
1: Pois claro, é isso mesmo. O que interessa é ir e aproveitar. E espero que se divirtam muito e também espero ver-vos por lá.
0: Havemos de nos ver na Maia, uma organização da Associação Os Amigos da Maia.

0: E a verdade é que já estamos mesmo na pontinha final de mais uma hora do Arco-Íris. Mas este programa vai repetir no sábado.
1: Pois é, não se esqueçam, entre as 2 e as 3 da tarde vai ser possível ouvir novamente este programa da Hora do Arco-Íris.
0: Quanto a nós, temos encontro marcado na próxima quinta.
1: Exatamente, na próxima quinta-feira, que já vai ser ali no fim de semana dos blues, porque isto agora começou a Maia, agora é sempre...
0: Sempre em frente.
1: Sempre em frente, Maia deste fim de semana, blues no próximo. E cá estaremos novamente com mais 2 histórias.
0: Claro que sim. Divirtam-se muito no Maia Folk este fim de semana. Beijinhos.
1: Beijinhos.

0: Boa tarde, são 15 horas.
1: 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Sejam bem-vindos a este espaço informativo. Vamos conhecer alguns dos destaques noticiosos. Paulo Nascimento Cabral defende que nova estratégia europeia de combate à droga tem de trazer o reforço da segurança no Atlântico. Aberta consulta pública para bote baleeiro açoriano como património cultural e material. O eurodeputado do PSD Açores, Paulo do Nascimento Cabral, interveio no debate da sessão plenária do Parlamento Europeu em Estrasburgo sobre o narcotráfico nas águas europeias, proteger as nossas fronteiras e apoiar as nossas forças de segurança, defendendo que a futura estratégia europeia de combate às drogas deve responder aos novos desafios do tráfico internacional e reconhecer plenamente o papel estratégico do Atlântico, em particular dos Açores e da Madeira, na proteção das fronteiras externas da União Europeia. Na sua intervenção, dirigida ao Comissário Europeu, Paulo Nascimento Cabral alertou que a nova estratégia não pode repetir dois erros: esquecer a emergência do combate às drogas sintéticas e ignorar que as suas fronteiras ocidentais começam no coração do Atlântico, como os Açores e a Madeira. O parlamentar social-democrata salientou que as rotas atlânticas têm sido cada vez mais exploradas por redes internacionais de tráfico de droga que recorrem a embarcações, drones e até narcosubmarinos para introduzir estupefacientes na Europa. Neste contexto, o eurodeputado defendeu o reforço da vigilância marítima, do investimento em tecnologia, da partilha de informação e da cooperação entre as agências europeias responsáveis pela segurança e pelo controle de fronteiras. Paulo do Nascimento Cabral destacou ainda a necessidade de reconhecer e reforçar o papel das forças de segurança, sublinhando que têm feito tanto com tão pouco, pelo que devem dispor de meios humanos, tecnológicos e operacionais adequados para responder a esta ameaça crescente. O eurodeputado do PSD reiterou que os Açores e a Madeira são parte integrante da primeira linha de defesa da União Europeia e que o seu contributo para a segurança europeia deve ser plenamente reconhecido nas políticas da União. O eurodeputado do PSD Açores defendeu também a definição de uma nova estratégia para o Atlântico, capaz de responder às atuais tensões geopolíticas, desafios de segurança e defesa, proteção dos cabos submarinos de comunicações e de integrar o combate ao narcotráfico, a segurança marítima e a proteção das fronteiras externas da União Europeia. A segurança da União Europeia começa no Atlântico. Reconhecer o papel estratégico dos Açores e Madeira é reconhecer a realidade geográfica da Europa e garantir que a União Europeia dispõe de instrumentos necessários para proteger eficazmente os seus cidadãos e as suas fronteiras, concluiu o eurodeputado. A CGTP e Açores reuniu-se em Ponta Delgada para analisar a situação política e social da região e definir as linhas de ação sindical para os próximos meses. Segundo a estrutura sindical, os últimos 11 meses ficaram assinalados por uma luta de extraordinária exigência conduzida pelos trabalhadores dos Açores que aderiram de forma expressiva às diversas iniciativas, conscientes da importância das matérias em discussão. A CGTP recorda que na região foram realizadas dezenas de ações, plenários, greves no setor público e privado, duas greves gerais, concentrações, petições, abaixo-assinados e as comemorações do 1º de maio. A Central Sindical considera que esta mobilização contribuiu para condicionar o sentido de voto de quem apoiava o Governo da República e um grande patronato, associando a derrota do pacote laboral à força desta luta. A coordenadora critica o que classifica como silêncio cúmplice do Governo Regional e dos partidos que o apoiam na Assembleia Legislativa, afirmando que mesmo quando aparentam distanciamento, mantêm alinhamento com políticas desfavoráveis aos trabalhadores. Para a CGTP e Açores, a rejeição do pacote laboral demonstra que existe vontade e condições para exigir melhorias reais nas condições de trabalho e de vida, defendendo um aumento geral e imediato dos salários, a dinamização da contratação coletiva na região e uma justa repartição da riqueza criada. A estrutura sindical afirma que o poder político regional deve ouvir os trabalhadores e responder às suas reivindicações, garantindo também que a luta irá continuar, sublinhando que os trabalhadores não aceitarão retrocessos nos seus direitos. É igualmente referido que a luta dos trabalhadores e a iniciativa sindical irá continuar porque as reivindicações que levantam são justas, possíveis e urgentes, dando como exemplos o aumento dos salários para todos os trabalhadores em 2026, 150 euros ou 15%, valorização das carreiras e profissões, 35 horas de trabalho semanal para todos, sem perda de retribuição, combate à precariedade, aumento do acréscimo regional ao salário mínimo nacional, 10%, e da remuneração complementar, 100 euros, ou ainda a reposição do princípio do tratamento mais favorável ao trabalhador e a revogação da caducidade da contratação coletiva. O número de turistas a chegar a Portugal cresceu 3,3% em 2025 para 29,9 milhões de pessoas, um abrandamento face ao crescimento de 9,3% em 2024 e, segundo os dados divulgados pelo Instituto Nacional de Estatística, o mercado espanhol manteve a liderança entre os mercados emissores, apesar do decréscimo de 0,6%, representando uma cota de 23,8%. O mercado do Reino Unido, 11,9% do total, manteve-se como segundo principal mercado emissor e foi o único entre os três principais mercados emissores de turistas internacionais a crescer mais 1,9%. Seguiu-se o mercado francês, 10,9% do total, mas que diminuiu 2,9%. Em 2025, a despesa média por turista em cada viagem registra um decréscimo de 4,2% face ao valor de 2024, fixando-se em 265,1 euros. A generalidade dos

atingem a 60,2 milhões de dormidas, refletindo um crescimento anual de 0,6%. Em 2025, 70 municípios registaram um número de dormidas de não residentes superior ao número de dormidas de residentes. A taxa de sazonalidade diminuiu de 36,4% e atingiu o valor mais baixo desde 2013. Este indicador foi o mais elevado entre os residentes, 40,4%, do que entre os não residentes, 34,4%, embora tenha diminuído em ambos os casos. As deslocações turísticas dos residentes atingiram 26 milhões, acelerando 13,7% em resultado da dinâmica das viagens em território nacional, que aumentaram 14% face ao ano anterior, atingindo 22,2 milhões, e das deslocações para o estrangeiro, que cresceram 12,5% em comparação com 2024, alcançando 3,9 milhões em 2025. O Alentejo continua a registrar a maior taxa de sazonalidade, 43,6% em 2024, seguido da Península de Setúbal, 41,4%, após 42,2%. Em sentido contrário, a Região Autónoma da Madeira e a Grande Lisboa registaram os valores mais baixos deste indicador, 29,7% e 30,3%, após 29,5% e 30%. Considerando as dormidas de residentes, o Algarve foi a única região com a taxa de sazonalidade superior a 50%, 55,9%. Em sentido contrário, a Grande Lisboa e a Região Autónoma dos Açores registaram os valores mais baixos deste indicador, 28% e 30,3%. Relativamente às dormidas de não residentes, as maiores taxas de sazonalidade observaram-se na Região Autónoma dos Açores, 46,9%, e no Centro, 42%. Em sentido contrário, a Região Autónoma da Madeira, 28,8%, e a Grande Lisboa, 30,8%, registaram os valores mais baixos deste indicador. O Património Cultural deu início ao processo de consulta pública para a inscrição da manifestação Bote Baleeiro Açoriano, Arte de Manuseamento e Construção nas Lajes do Pico, no Inventário Nacional do Património Cultural e Material. De acordo com um anúncio publicado esta semana em Diário da República, a consulta pública decorre durante 30 dias, permitindo aos cidadãos e entidades apresentarem observações sobre o processo. A documentação referente ao pedido de inventariação pode ser consultada no site do Património Cultural IP ou presencialmente no arquivo da Divisão de Cadastro, Inventário e Classificação no Palácio Nacional da Ajuda, em Lisboa. Segundo o anúncio consultado pela agência Lusa, as observações em sede da presente consulta pública devem ser enviadas para o endereço inpci@patrimoniocultural.gov.pt ou por carta registada dirigida ao Património Cultural. Após a consulta pública, o Património Cultural dispõe de um prazo de 120 dias para decidir sobre a inscrição da manifestação no Inventário Nacional do Património Cultural e Material, segundo referido no anúncio assinado pelo Presidente do Conselho Diretivo do Instituto, João Soalheiro. A candidatura visa reconhecer e salvaguardar os conhecimentos e técnicas associadas ao manuseamento e à construção do bote baleeiro açoriano nas Lajes do Pico, uma marca cultural dos Açores. O primeiro bote baleeiro açoriano foi construído nas Lajes do Pico pelo mestre Francisco José Machado, o Experiente, nos finais do século XIX. Ainda segundo informação disponibilizada na página oficial da Câmara Municipal das Lajes do Pico, gerações de outros grandes carpinteiros navais notabilizaram-se na construção, de forma artesanal, de botes baleeiros. A autarquia sublinha que o bote baleeiro açoriano tem sido representado em exposições, em feiras e em regatas, destacando que estas participações contribuem para a projeção e afirmação do património baleeiro regional no mundo, com particular destaque para o bote baleeiro açoriano. Para o município das Lajes do Pico, a recuperação de uma parte significativa do património baleeiro dos Açores, botes e lanchas de reboque, deve ser considerada, muito provavelmente, como um dos mais emblemáticos projetos de reabilitação patrimonial verdadeiramente ao serviço das comunidades realizado nos últimos anos em Portugal. Conhecido e criado a partir do modelo norte-americano, é hoje considerado uma das embarcações mais emblemáticas do mundo. Nas Lajes do Pico, a capital mundial da cultura da baleia, é ainda muito mais do que isso, é um elemento material e imaterial da nossa iconografia e mitografia profundas associadas aos mistérios do grande mar e dos grandes cetáceos, que nos permite sonhar com a classificação pela Unesco da cultura da baleia como património da humanidade. Lê-se ainda. Após a classificação como património material, a Câmara Municipal das Lajes do Pico quer candidatar o bote baleeiro a património da Unesco em 2027 para proteger aquilo que tanto orgulha a identidade açoriana e, segundo adiantou a agência Lusa no mês de fevereiro, a presidente da autarquia, Ana Brum. A autarca falava à agência Lusa a propósito da assinatura de um contrato com o mestre João Tavares, de

0: 80 anos, o mais antigo construtor de botes baleeiros açorianos para a reconstrução do Maria Regina. Colocamos assim um ponto final neste espaço informativo. Desejo-lhe um excelente sábado.
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0: Sejam bem-vindos a este espaço informativo intitulado Ritmos da Informação. O convidado desta semana é o miquelense Rui Rodrigues. Desde cedo que Rui se habituou à Ilha de Santa Maria, onde passava muito tempo com o avô, o Sr. Moura, do Mascote. Rui partilha connosco histórias e vivências. Rui, o programa que fala de pessoas que, não nascendo na Ilha de Santa Maria, mas de alguma forma, a determinada altura da vida, vêm viver e trabalhar para esta ilha, tu és um destes casos. Basta só falares três ou quatro coisas e já se percebe que tu és aqui da ilha vizinha de São Miguel.
1: Exatamente, basta falar um bocadinho. Apesar de que agora há 14 anos estou cá em Santa Maria, permanentemente, mas venho cá desde as 2 semanas de idade. E até os meus 6 anos, se calhar passei mais tempo em Santa Maria do que em São Miguel. Porque em convivência com o meu avô no café, sempre andei cá, sempre misturado com ele, era nos lados, era no stand do aeroporto, era nos aviões, era por todo lado. Sempre passei mais tempo cá do que lá.
0: O teu avô é o icónico Sr. Moura do...
1: Do Mascote. É o Sr. Moura do Mascote, mais conhecido por Moura do Mascote. E nessa altura ele andava muito entre as lojas que tinha, os espaços comerciais que tinha, e eu sempre lhe acompanhei, inclusive vir às 3 da manhã para o stand no aeroporto quando chegavam os aviões estrangeiros. Eu queria estar embrulhado com ele, né, nessas coisas. Tanto é que nesta altura conheci as pessoas mais velhas e não o pessoal da minha idade, tipo Medeiros Pereira, Dr. Jorge, Bernardo Marques. Essas pessoas é que convivem com ele e era com quem eu estava todo o dia.
0: Podemos dizer mesmo que, deste ponto de vista, por esta relação através do teu avô que tinhas com estas pessoas mais velhas, eras um privilegiado, porque estamos a falar de pessoas que naquela altura tinham alguma influência na Ilha de Santa Maria, que eram pessoas que eram reconhecidas localmente.
1: O ser privilegiado, não digo tanto, mas ser uma pessoa que... com quem conseguia conviver e tinha um certo carinho por mim, como miúdo, que andava ali no meio das pernas dessas, chateado da cabeça, apanhava-se isso. E apanhava-se depois muitas histórias, desde do velhão do peixe, como outras que se foi criando ali no Mascote, que nunca foi uma tasca, apesar de que eu considero que as taxas são necessárias e nós podemos fazer como que queremos, mas um café que podia estar desde a senhora ao senhor, não havia discriminação do cliente que entrava. Logo que se portasse bem, era bem-vindo. Não era por aí.
0: Mas o certo, Rui, é que tu gostavas até de estar com os mais velhos, pelas histórias que tu ias ouvindo. De vez em quando não te apetecia brincar com pessoas da tua idade? Com miúdos da tua idade? Ou era mais forte do que tu aquele apelo às histórias do passado, ao conhecimento que ias tendo através destas pessoas sobre vários aspectos da Ilha de Santa Maria?
1: A questão não era bem assim. A questão foi não ter ninguém da minha, não conhecer ninguém da minha idade para estar junto. Já quando meu irmão nasce, ele já começa a ter uma outra vivência e eu começo a estar um bocadinho com ele. Meu primo, quando nasce, mais fácil ainda, porque meu primo vivia mesmo aqui em Santa Maria, começamos a ter um outro grupo de amigos. Mas até os meus 6 anos, como filho único, ou como neto único, era com ele que andava. E não lhes gostava nada.
0: E tu lembras-te de algumas histórias que o teu avô te contava?
1: Muitas. Algumas podes contar, outras não.
0: Então conta aquelas que não podes contar.
1: Há uma célebre história, que toda a gente conhece, do vendilhão de peixe, que tinha um cão que se chamava 19. E estava na mesa entre as celebridades aqui da ilha, estava numa mesa de esplanada, e o cão começou a se aproximar, e o velhão de peixe disse assim: "Oh, 19, sai daí que esses senhores mordem." E começas a muitas. Meu avô chegou a ter um bar em São Lourenço, que era o Pérola de São Lourenço, e dava boleia, tanto alguns miúdos, 17, 18, 19 anos, tanto para cima como para baixo. E há muitos que contam que apanhavam grandes sustos porque o meu avô vinha dormindo por caminho. Descia aos picos a dormir. A carrinha já sabia o caminho. Não havia problema nenhum. E eles só batiam na capota da carrinha para tentar acordar. Mas nunca teve acidentes nesse ponto. Portanto, há histórias de. Há uma célebre história que o meu avô tinha o café todo aberto e estavam as senhoras da SATA muito bem postas, foram lá tomar café, comer um bolo, porque na altura os bolos vinham de São Miguel, eram congelados e eram descongelados sempre no dia antes para estarem frescos, não havia pastelaria cá. E ele tinha um espelho que ele, do balcão, ele via as pessoas sentadas nas mesas. E ele viu que uma das senhoras pegou num cinzeiro que dizia mascote e arrumou na mala. Ele não levantou problema nenhum. Na altura do pagamento, ela disse: há um café, uma queijada e um cinzeiro. Cobrita-me um cinzeiro à senhora. E ela não pestanejou, paguei.
0: E tu achas que herdaste um pouco do teu avô alguma descontração, alguma forma também de lidar com as pessoas?
1: Isso sim. Meu avô, minha mãe, eu tenho facilidade em falar com as pessoas, também de me chatear com as pessoas, se for preciso, mas tentar conhecer o mais gente possível. E adoro falar. Perco horas a falar de já vem para casa e de repente 10 minutos já está em casa e te chega a casa 2 horas depois porque comecei na conversa e me perco.
0: E quando eras um miúdo, por exemplo, de 7, 8, 9, 10 anos, tu olhavas para o teu avô e dizias assim: um dia, quando for maior, queres ser igual ao meu avô?
1: Não.
0: Não.
1: Até achava. É assim, nós quando temos essas idades, dizemos que aquelas pessoas são pessoas velhas, não é? Meu avô, sempre conheci o meu avô, sempre me lembro dele de cabelo branco. Uma pessoa muito rígida atrás do balcão, no seu serviço. Brincava com os empregados, mas também se fosse para chamar a atenção, chamava a atenção. Portanto, não, nunca tive a ideia de ser. De seguir aquela área. Pronto. Tanto é que estudei economia, depois estive ligado à informática e eu costumo brincar com isso, larguei a informática e dei queimar a bebida. Porque montei uma garrafeira e depois da garrafeira montei um wine bar. Portanto, quem está ligado à informática, mas também as coisas evoluíram, a parte dos centros comerciais, daquelas das internets, das compras online, perdeu-se um bocadinho e eu fartei-me. Ainda bem, porque peguei num negócio que aí me realiza muito mais. Porque é algo de família e quem for nesse momento o mascote, a maior parte da estrutura é daquele tempo. Se a gente for apanhar imigrantes, vão lá, lembram-se perfeitamente do mascote e ainda fazem referência à máquina de gelados, que infelizmente eu não consigo pôr porque é muito cara.
0: Mas está lá?
1: Não.
0: Está
1: essa
0: arrumada?
1: Máquina de gelados desapareceu. Minha avó vendeu, na altura que meu avô faleceu, minha avó vendeu tudo o que tinha a ver com o café, só ficou a mesma estrutura. E as máquinas de gelados foram vendidas, só que nesse momento uma máquina de gelados daquela está a rondar os 25 a 30 mil euros. Em Santa Maria, infelizmente, não se consegue recuperar esse dinheiro de tão cedo.
0: Ora, então se tu vivias em São Miguel e vinhas passar as férias para cá, ou muito tempo do teu tempo para cá, quando se aproximavam os dias de vir para a Ilha de Santa Maria, para ti era um deslumbramento? Tu contavas os dias para vir para cá?
1: Não, porque se calhar passava cá 2 meses, ia passar um mês em São Miguel, voltava cá 2 meses, 3 meses em São Miguel. Portanto, não havia, que eu me lembre, não havia aquela euforia de dizer: ah, eu vou de férias. Mesmo quando só vinha no verão, não tenho essa noção dessa euforia para vir de férias. Era normal.
0: O certo, Rui, é que ali em criança, tu tinhas bem definido o que é que tu querias ser profissionalmente ou não?
1: Não.
0: Não havia vocação?
1: Não havia vocação, foi aparecendo, foi-se criando. Ou seja, eu considero-me um comercial desde os 16, dos 17, 18 anos que faço vendas. Agora, vários tipos de vendas. Nada muito específico. A parte de ter a vir à mesa e fazer bar é o que eu menos gosto. Mas como é uma área, que é a área dos vinhos, que eu cada vez mais estou apaixonado, leva-me a tentar fazer o melhor possível para agradar todos.
0: Tu disseste há pouco que seguiste economia. Por alguma razão especial ou...
1: Não.
0: Ainda hoje estás para perceber como é que aconteceu.
1: Estou para perceber, segui a economia, mas não tirei curso nenhum. Ou seja, fiz o 12º, cheguei a estar na universidade, mas depois desisti, liguei-me à informática.
0: Tu não achavas que estar na universidade não aprendias grande coisa? Tu querias era trabalhar para ter tão bem o teu dinheirinho? Como é que era?
1: A questão da universidade foi um bocado de... Se eu estava ligado à informática, aqueles cursos de engenharia informática tinham que ser no continente. Eu não era assim um aluno tão exemplar que valesse o esforço dos meus pais me pagarem o curso lá fora.
0: Tinhas esta consciência?
1: Tinha. E então fui ligado à informática. A parte da economia, para me ajudar na área da informática, fui tirando formações dentro da empresa e com representações que a empresa tinha, e foi funcionando assim até deixar.
0: Tu disseste também que aos 16, 17 tornas-te um comercial. Portanto,
1: desde ajudar a vender umas coisas, não, nada de muito, muito.
0: Mas aí é que começa tudo. Sim. Podemos dizer assim.
1: Cheguei a trabalhar no hotel, que se chamava um hotel, nos Armazéns Canadá, em que se vendia tecidos, calças de ganga, piugues.
0: Mas foste por iniciativa própria para este programa?
1: A ideia era ganhar dinheiro para depois gastar no verão, no mês seguinte. No mês seguinte torrava-se o dinheiro todo. Isso também porque cheguei a trabalhar num representante de bebidas em São Miguel. Eu trabalhava no mês de meio de julho a julho, e no mês de agosto fazia Semana do Mar, Maré de Agosto, Cais de Agosto, o dinheiro torrava-se todo. Pelo menos não havia aquela coisa de... O dinheiro é meu, eu vou gastar bem, mas vá-se para isso.
0: E o conceito de gastar bem podia ser realmente aquilo que tu investias.
1: Ainda sou do tempo de vir para aqui e ir para o Faial, para a Semana de Marte, de corveta. Não haver barcos de passageiros normais. Era a corveta que nós vínhamos cá fora no exterior, com sol e chuva e mau tempo, mas a gente queria chegar.
0: E era uma aventura fantástica.
1: Era uma festa.
0: durante alguns dias, pelo menos.
1: Exatamente. E é assim, tanto mesmo para o Faial, também era uma viagem da volta de 12 horas. Mas eu fiz isso durante 14 anos.
0: Mas tu eras um miúdo responsável e, como tal, os pais te davam liberdade ou nem tanto? Ou tiveste de conquistar a tua liberdade?
1: Eu sempre fui responsável e deram-me a liberdade quanto baste. Tanto faz minha mãe como meu pai, era assim. Não posso esticar. Se eu falhar, vai ser punido.
0: Há consequências.
1: Pronto. Agora, que eu era um bocadinho desleixado, e posso dizer, com essa confidência, minha mãe ficava doida, porque eu ia para o Faial e telefonava, se calhar estava lá uma semana, e telefonava duas vezes para ela a dizer que estava tudo bem, porque ainda não havia telemóveis, eram telefones fixos. Íamos para a cabine telefónica com os cartões, e ela dizia: mas eu disse, mãe, se houver alguma coisa, vais saber. Portanto, se não souberes, nada, é que está tudo bem.
0: Pode não ser para mim, mas vais saber alguma coisa.
1: Vais saber. De resto, era isso. Santa Maria também é a mesma coisa, mas aqui sempre havia facilidade. Minha tia morava cá, eu sempre estive aí, mesmo na Maré. Tinha muitos colegas que iam acampar, eu também ia acampar, mas depois tinha uma casa para ficar, para descansar mais, para comer bem.
0: Mas tu gostavas desta questão de teres um porto seguro, de voltar à casa da tia?
1: Sim.
0: Tanto, e os amigos ficavam normalmente a acampar na Praia Formosa?
1: Ficavam a acampar na praia e a gente basicamente acampei durante muitos anos no Pasto do Naida. Basicamente, isso também por ser um bocadinho tal, o neto do Sr. Moura levava-me a isso. Mas foram tempos muito, muito interessantes.
0: Quando o teu irmão nasce, ficas com ciúmes dele?
1: Não, porque ele também vinha cá quando eu vinha. Se me perguntares quando o meu primo nasce, que aí há uma diferenciação. Claro, o meu primo vivia permanentemente em Santa Maria. Estava muito mais ligado aos meus avós. Claro, quando a gente vinha, poderia haver ali uma diferenciação. Mas nunca muito, muito afincado, não nada disso. Meu avô não havia discriminação entre os netos. Mantinha tudo mais ou menos igual.
0: Ora, qual foi o teu primeiro ano de trabalho para além dos programas JTL? E em que sítio? Aquele mais a sério, digamos assim.
1: O meu primeiro trabalho mais a sério foi numa empresa de informática, na Solgest, no Parque Atlântico. E eu estava a tirar, eu penso que o 11º ano. Aí foi o meu primeiro trabalho entre estudos e maquilhar por turnos que estava para fazer, e depois trabalhava com outro colega meu que estava estudando noutra escola. Então o patrão nunca sabia quem é que estava de serviço. Então sabe, é que tivesse alguém na loja. Um tinha uma explicação, tinha uma aula, a gente ia-se trocando, a gente resolvia a situação. Mas foi o meu primeiro trabalho mais a sério.
0: Mas conciliar os estudos e o trabalho?
1: Dava.
0: Perfeitamente?
1: Dava. Eu antes disso tinha trabalhado com uma empresa de segurança, nas Seguritas, não a central telefónica, mas só fazia sexta e sábado à noite. Aí era só mesmo para ganhar uns trocos, para poder gastar. Só que não se conseguia gastar, porque sexta e sábado à noite não podia sair porque tinha ido para lá trabalhar, portanto, mas dava para depois gozar nas férias.
0: Quando é que então decides que não, trabalhar para os outros é interessante, mas trabalhar, criar o meu próprio negócio, se calhar é muito mais atrativo?
1: É diferente. Eu também tive a empresa de informática que eu trabalhei depois com um dos meus colegas. Nós compramos a empresa ao patrão. Costuma-se dizer que sociedades não é um termo mais rígido, meias é para as pernas e não é para dividir e não deu certo. E então fechamos e cada um foi para o seu lado. Decidi vir para Santa Maria quando minha avó faleceu, porque ela sempre disse que a gente só faria da casa ou do café o que quiséssemos depois dela morrer. Até lá aquilo estava imaculado, era fechado, sete chaves, nunca. Tanto é que eu abri uma loja de informática pouco tempo em Santa Maria, mas tive que abrir num outro espaço porque ela não me deixou abrir no espaço que tínhamos lá embaixo. E também foi uma de manter a casa, porque se aquela casa ficasse vazia e sem ninguém, ia-se degradar cada vez mais. E então, em fevereiro de 2012, venho para cá, para o funeral de minha avó, e acabo ficando por cá 15 dias, 3 semanas, até vir para cá no final do ano. Muito engraçado, eu abri a minha primeira garrafeira em Santa Maria no melhor dia do ano para se abrir, no dia que se vende mais, no dia 24 de dezembro. Ninguém conhece, ninguém sabe que aquilo existe, ninguém vai lá. Mas foi quando se conseguiu, foi quando consegui ter a estrutura pronta para abrir. Estive ali naquele espaço 2, 3 anos. Em 2014 fui para um novo espaço que foi tudo recuperado aí, com pedra de montaria, não sei o quê, e que foi feita a inauguração no dia 24 de julho, que é o dia do aniversário do meu avô. E é este o dia que eu considero ser o dia do aniversário do mascote, 24 de julho. Porque 24 de dezembro ninguém vai fazer aniversário, ninguém vai ligar nenhuma, portanto. 24 de julho, e é uma data mais marcante porque é a data de aniversário do meu avô. E então aí foi o que eu fiz. Isto até 2019. Em 2019, ponderando várias situações também, ponderou-se passar a garrafeira para o café, entrou o Covid e ficamos 2 anos parados. 2020, 2021, não se fez nada, continua-se com a garrafeira como ela existia, já com aquelas condicionantes de vender só à porta, não podia entrar dentro da loja, não sei mais. E em 2022 abre então o Mascot Wine, Garrafeira Wine Bar.
0: Mas antes de 2012, nunca te tinha passado pela cabeça vires viver e trabalhar para Santa Maria?
1: Nunca.
0: Nunca.
1: Nunca. Completamente fora de hipótese. Inclusive, a minha mulher, quando foi. Ela é de cá, quando foi estar para fora, ela vai matar quando havia essa conversa. Ela dizia, quando fez lá para fora, ela dizia: não volto a Santa Maria, não volto aos Açores. Pronto, voltou aos Açores comigo. E voltou a Santa Maria comigo.
0: Mas está hoje em dia, está tudo apaziguado.
1: Está tudo apaziguado, estamos bem cá. Portanto, é o tipo de situação que a gente não. Apesar de termos algo na ideia de não queremos voltar a fazer ou que não prevemos fazer, as circunstâncias ou os caminhos levam-nos a isso.
0: Mas estamos ainda a falar, Rui, de uma área de negócio que na Ilha de Santa Maria era totalmente desconhecida. As pessoas não tinham esse conceito de garrafeira?
1: Tinham. Tinham. E eu vou dizer, eu fui a quinta garrafeira a abrir em Santa Maria. No mesmo tempo, eu havia 5 garrafeiras abertas. havia uma para cosméticos de mim, havia outra no mercado, havia outra mais acima do mercado, de alguém conhecido, da cara que estava ao pé de mim. Portanto, enfim, a quarta garrafa era a abrir. Não a quinta, mas a quarta. Mas eu disse, olha, cada um vai fazer, quem tiver unhas toca a viola. E tanto é que duas já fecharam, a outra não tem bem já a garrafeira. E eu vou mudar o conceito de garrafeira para garrafeira wine bar. Acho que isso foi a maior mais-valia que eu fiz. Porque é um conceito diferente, que não havia cá. Eu não sou restaurante, não tenho cozinha, não tenho cozinheiro, não faço pratos. Portanto, é algo de uma zona de convívio para as pessoas, de uns petiscos, basicamente isso.
0: De uma forma mais corriqueira, digamos assim, Rui, tu a determinada altura começaste a perceber que os marienses eram gente que gostava das suas pinguinhas?
1: Per capita, gostam muito.
0: Não foi preciso grande estudo
1: não,
0: do mercado.
1: Não. Eu acho que se há a ilha que gostam de beber e gostam de beber cada vez mais com alguma qualidade. Não é beber para emborrachar, digamos assim, é Santa Maria. E foi uma data de circunstâncias que me veio abrir e disse que ter um espaço, para ter um espaço com um nome histórico, quer se queira, quer não, o mascote, os mais novos podem não conhecer, mas a partir de 55, 60 para cima, se as pessoas cidade, toda a gente conhece. E foi o que me fez montar isso. Não foi só dizer que, olha, Santa Maria bebe-se muito. Não. Vou experimentar. Vamos devagarinho, passo a passo. E tentar ir criando coisas diferentes. E a minha ideia sempre foi, mesmo na própria garrafeira, ter vinhos que ninguém conhece. Que não estão nos supermercados, não estão nas outras garrafeiras. Porque aí dá mais gozo explicar às pessoas vinhos novos e dar a conhecer vinhos novos às pessoas.
0: Mas aqui, Rui, voltamos ao início da nossa conversa. Afinal, tu foste buscar a veia empreendedora do teu avô.
1: Aí fui. Porque assim, eu recordo-me e cada vez mais, e tem pessoas que me dizem que eu tenho muito a maneira de ser dele. Ainda ontem teve uma pessoa que foi ao mascote. Estava na esplanada e ele disse: estou vendo o seu melhor a servir. Isso, claro, que me deixa feliz, né? Agora, essa parte empreendedora é dele, claro. Ele era uma pessoa muito à frente do seu tempo. Posso dizer isso. Tive pena de não ter convivido mais com ele, porque ele morreu muito cedo. Para ver naquela altura, 1968, 69, ter 5 espaços comerciais em Santa Maria, não era fácil. Estamos a falar o café na Vila, o quiosque no Jardim, o snack bar no aeroporto, o stand dentro do aeroporto e um café e uma esplanada em São Lourenço, que só abria sexta ou sábado, ou sábado e ao domingo. Portanto, não é fácil naquela altura ter isso. Também havia muito mais gente em Santa Maria. Havia muito mais movimento, por isso também uma coisa levava à outra. Mas é assim, se nós não temos gente, não conseguimos ter negócios. Se não tivermos negócios, também não conseguimos ter gente. Portanto, isso é uma pescadinha de rabo na boca que nós temos que saber gerir muito bem. E claro que há dias que a gente fica desmotivado, que não temos clientes ou que temos poucos clientes, mas há aqueles dias que, quando um cliente vai lá e gosta do serviço, gosta do
0: que come,
1: e que volta, e que ou diz que foi a melhor refeição que teve em Santa Maria, digo, mas isso não é restaurante. Mas é a convivência. Eu costumo dizer, o wine bar é um sítio para as pessoas estarem de conversa. Não é um restaurante que a gente chega a um restaurante, a gente come e vai-se embora. Ali é para as pessoas estarem na conversa, desfrutarem do espaço. Tem a vantagem que estou no centro da vila, tenho um bom esplanado. Quando estava um tempo, as pessoas estão ali à vontade, estão no meio do público, portanto, é diferente.
0: O que tu nunca sonhavas na tua vida era que um dia virias a ser conselheiro mariense. De jeito maneiro.
1: Isso muito menos. Há coisas que me foram levando. Pronto, uma coisa leva a outra e a gente leva isso. Isso, cara, de ser conselheiro é muito engraçado. Mas isso tem a ver com a associação, que é a Cisma, a Associação Comercial Industrial de Santa Maria, em que houve um grupo de empresários que achou que devíamos ter uma associação empresarial local. E foi criada a Cisma. Através da Cisma, nós, como somos locais, temos direito a assento no Conselho de Ilha. Eu costumo dizer, apesar da minha cor política, da minha cor futebolística, eu estou lá para defender a ilha. Para defender o amarelo da ilha, e por isso é que a Cisma, a cor principal da Cisma, é o amarelo. E não me venham falar em cores políticas, porque... Apesar de ter a minha, no dia das eleições eu sei o que é que eu quero, mas ali é para isso. Agora nunca pensei estar ligado a isso, né? Longe. Há coisas que completamente fora da caixa. Da mesma maneira que eu não pensava vir para viver para Santa Maria, muito menos ia pertencer ao Conselho de Ilha de Santa Maria.
0: Mas a experiência tem valido a pena?
1: Tem. Tem-se. Há dias que também se sai de lá e fica-se de que ninguém. Que não corre bem. Mas é uma experiência engraçada, interessante. Eu acho que mesmo o público em geral devia, pelo menos, presenciar uma vez isto. Isto tudo começa, essa ligação à política, ainda que o falecido Paulo Pereira era presidente da Assembleia Municipal. E uma vez, na conversa no Mascote, ainda no tempo do meu irmão, ele disse, mas devias ir lá para ver como é que é isso. Eva. E fui lá duas vezes. Eu, pelo menos, percebi como é que aquilo funciona. Bem ou mal, mas eu percebi como é que aquilo funciona. Se concordam ou não, isso são outros. Mas percebi como é que funciona. E é isso que o público, em vez de estar a discutição dos cafés, devia ir lá e perceber como é que é. E expor como é que é. Não consegue falar. Faz por escrito. Faz chegar isso ao Presidente do Conselho de Ilha. Faz chegar isso ao Presidente da Assembleia. Eu acho que aí é muito mais proativo. Isso é que mais a gente chegar a um sítio e reclamar que o funcionário está atrás do balcão. Ele não tem culpa nenhuma. Existe um livro de reclamações. Vamos reclamar no livro. Eu sei que é muito mais fácil a gente discutir com a pessoa, mas não leva a nada.
0: Mas tu, Rui, a determinada altura da tua vida, pertenceste a alguma juventude partidária? Filiaste em algum partido?
1: Nunca.
0: Ou és descomprometido deste ponto de vista?
1: Nunca. nunca tive a hipótese aos 18 anos de me filiar num partido. A ficha esteve à minha frente preenchida para eu assinar, acho que desapareceu, nunca cheguei a assinar, portanto não.
0: E desporto? Tu de alguma vez tiveste ligado ao desporto? Alguma associação cultural ou recreativa?
1: Nunca tive ligado à associação cultural ou recreativa. Fiz parte de um grupo de jovens que se chamam a Legião de Maria em São Miguel durante muitos anos. Fiz natação durante 9 anos, natação competição em São Miguel. Com um peso diferente do que tenho agora. Era mais tipo boia do que mas com resultados positivos e muito interessantes. Mas foi basicamente isso. Eu na altura, até que a piscina do Polo Desportivo de São Miguel do TV Obras, eu cheguei a jogar basquete, mas cheguei à conclusão que eu não sou não sei jogar equipa. Eu sou muito mal criado.
0: É mais
1: então,
0: forte do que tu.
1: Então, natação é sozinho, é isso mesmo.
0: Mas o que é que te fazia confusão no basquete? Tu não, aquilo não enquadrava bem no teu espírito?
1: Eu sou muito bruto. Eu era muito bruto. Com 7 e tal quilos, tinha que ser mais bruto que os outros. Portanto, não. Foi mesmo só por. Até que a piscina voltar estava para sinal e nós, ainda do tempo, nadarmos num tanque de 12 metros e meio. Nada, é antes de haver a piscina das Laranjeiras. Portanto.
0: A questão do peso foi outra vitória tua?
1: Foi. Eu tive um problema cardíaco em 2006, fui operado e na altura puseram a hipótese de fazer uma redução de estômago. Isso ainda no Hospital de Santa Cruz. Não correu bem, porque ainda era um método muito antigo, era por uma rede, e depois a rede cedeu, e em vez de eu emagrecer, eu fiquei mais gordo do que estava, e comecei a pressionar os médicos no H10 para seu prato. Doutora Maria de Andrade, Doutor Luís Bernardo, Doutor Mel Bant, e a Doutora Maria até disse: tu és tão chato, a gente vai-te operar. A gente não sabe o que é que fizeram aí dentro. Vão aí os três para o bloco e vamos-te operar. E pronto, eu fiz bypass com cirurgia gástrica em São Miguel em fevereiro de 2003. Eu, em janeiro de 2003, eu tinha 170 quilos. Eu, neste momento, tenho 90 quilos.
0: Mas a partir daí atinaste, digamos assim.
1: Não é hipótese. O estômago fica tão pequenino que eu bebi um compal e estava almoçado. Portanto, mesmo que quiser. E depois é assim. A pessoa pode até comer mais. E vai esforçar, porque o estômago é um músculo. Mas não vai ficar mal disposta todas as vezes. Por isso, aí a redução. E tenho mantido. Entretanto, fiz a plástica para tirar as peles que não havia hipótese de voltar a ser sítio. Esqueçam que há peles que não têm hipótese nenhuma e não têm razões de queixa. E quando as pessoas, quando eu vejo estas pessoas que necessitavam de fazer isso, eu tento mostrar: olhem para mim e vejam a realidade. Há pessoas que aceitam, outras que não aceitam. Quando não aceitam, eu também não obrigo. Porque isto tem que ser de si próprio.
0: E quando é que nasce então o amor pelas motas?
1: As motas...
0: Ou não é bem pelas motas, é mais por quem está no clube?
1: Não, é assim, o amor pelas motas apareceu, eu tinha 18 anos. Eu sempre tive moto em São Miguel. Comecei com motas de cross, mas nunca gostei de fazer cross, gostava era de andar. E depois gosto de velocidade. Mas não gosto de motas de pista. É um misto. Eu gosto mais das trail. E tive moto até 2006 ou 2007. E deixei de ter, também derivado à patologia que tenho. Não me convém ter uma moto de duas rodas. Gosto do clube. Gosto de quem está no clube. Neste momento está quase que me obrigaram a fazer sócio de clube. Minha mulher, que era sócia, e é que faz parte da direção, mas também sou sócio do clube. Como sou sócio de outros clubes e que me ajuda em outras situações. Mas eu acho que nós estamos numa sociedade, nós vamos integrar nela. E então, nós para pedirmos à sociedade que nos dê, nós também temos de dar uma coisa à sociedade. Às vezes custa dar e não receber em troca, mas pronto. Mas é não podemos dar à espera de receber alguém em troca. Temos que fazer por isso. Por isso, é isso.
0: Mas, Rui, se gostas de velocidade, nunca experimentaste dentro de um carro de rally?
1: Não. nunca. Eu andei dentro de um carro de rally há muitos anos, com um piloto que já faleceu, nos treinos que ele estava a fazer em São Miguel. Devia ter 10, 12 anos. Ele era colega da minha mãe de serviço e eu experimentei com ele. Mas nunca tive ligado, porque eu acho que o rally é um desporto que até gostava, mas um desporto dispendioso. E eu acho que eu posso fazer outras coisas que me dão mais prazer com o mesmo dinheiro. Não condeno quem faz, porque as pessoas têm que pôr prioridades e têm que pôr gostos à frente de gostos. Mas é isso. Agora, já desde que estou em Santa Maria, já vão para 9 anos que ajudo o Rally de Santa Maria. E há 4 que faço parte da secção de automobilismo e karting. Portanto, não estou dentro do rally, mas estou por dentro do rally. Apesar de que tive a falar com a pessoa que tem feito agora de carro 2-0, era para 2 anos, penso eu, fazer o shakedown com ele ao lado, mas tivemos tantos pilotos, tanto trabalho, que não dei tempo para fazer shakedown nenhum. Portanto, não andei dentro de carro rally, não andei a fazer troços. É simplesmente ajudar, porque eu acho que isto não pode morrer. É importante. E aí um bocadinho a parte comercial. O rally é muito importante para a ilha comercialmente, É importante para o Bazas, mas é muito importante para a ilha. E tem que se tentar cativar a malta mais nova a fazer isso. E quando eles dizem que querem ir para a Barreira ver o rally, mas é preciso haver gente que faça o rally para eles estarem na Barreira a ver. Porque se não houver gente que ajude a fazer o rally, eles podem ir para a Barreira, mas não vão ver carros passar nenhum.
0: Rui, nós já temos 35 minutos de entrevista. Uma última questão. Com a idade, aprende-se a não ligar tanto às coisas que nos possam irritar demasiado? Aprende-se a levar a vida com mais descontração?
1: Eu acho que é um bocadinho ao contrário. Eu acho que se deixa de ter filtros e o que vem à cabeça a gente diz.
0: Quer gostem ou não?
1: Quer gostem ou não. Ainda há uns tempos atrás, uma pessoa começou a mandar dizer, não sei o que, essas crianças, e disse, eu já não sou criança nenhuma, eu tenho 52 anos, portanto, se você quer respeito, tem que se dar o respeito. Deixei de ter filtros. A gente tenta, às vezes, tentar explicar de maneira diferente, tudo depende das circunstâncias, mas eu não tenho muita paciência para isso. Eu desligo completamente, ou então vou responder e o que me vem à cabeça, o que me vem na altura. Não é ter mais, estavas a dizer, de gente ter. Não ligar tanto, não. Posso não ligar tanto, até posso dizer agora qualquer coisa e digo para dizer, vá tomar um copo ou vá tomar um café, tudo bem. Mas se tiver que dizer, tenho que dizer. Não faço filtro.
0: E é um dia de cada vez?
1: Sim, um dia de cada vez. Não. A gente tem sempre um plano a longo prazo ou a médio longo prazo, mas cada vez mais. É viver um dia de cada vez. Aproveita um dia de cada vez para isso.
0: Rui, obrigada pela entrevista.
1: Muito
0: e
1: obrigado.
0: Muitos sucessos pessoais e profissionais.
1: E passei da Mascote Wine, pelo menos para que ficarem a conhecer. Que ainda haja atenção da Maria, quando vai lá diz, já está aberto há muito tempo, eu não conhecia. Mas pronto, passem lá.
0: Muito obrigada, Rui. Obrigado. O miquelense Rui Rodrigues a abrir o seu álbum de recordações.

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0: Boa tarde. São 16 horas.
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0: Boa tarde, são 17 horas.
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1: Boa tarde, são 19 horas.
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0: Boa noite. São 20 horas.
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0: Boa noite. São 22 horas.
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0: Boa noite. São 23 horas.
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